0: Ele é uma chave, né?
1: Só que cabelo sem ser.
2: Engine might turn off.
1: Cabelo sem ser.
3: Dispatch, medic 9, we're going to be clear. Baby, you hold us out of service for decon.
0: Several 26.